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1: É isso aí, pessoal. Sejam todos bem-vindos ao Passadas do Quintal do Mestre, volume 3, 100% angolano. Vamos ficar aqui durante algum tempo a ouvir as melhores músicas da banda. Algumas das melhores músicas da banda. Enquanto isso, bora dançar!

0: 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Muito obrigado por terem ficado esse tempo comigo. Não se esqueça de subscrever o canal, deixar like se gostou e partilhar com quem tu amas. Foi!
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Pega, não é? É mesmo a classe. A níveis. 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Será que estás nesse nível? Se o Miguel Neto fugiu, é você.

0: com ele, é tão lindo.
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